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3: E a recente aprovação da nova lei de combate à disseminação de informações falsas na Guiné-Bissau abriu um intenso debate público sobre os limites entre o combate à desinformação e a salvaguarda da liberdade de expressão. 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

0: Boa noite, são 20 horas em Joanesburgo e damos início a mais uma edição de Cladoscópio, o seu programa diário de notícias e análises aqui no Canal África. Estamos em direto no nosso estúdio em Okanpak, prontos para lhe trazer as informações mais relevantes do continente africano e do panorama internacional. Pode acompanhar-nos em direto através do nosso site www.channelafrica.co.za. Eu sou Maria Moçamo, estarei consigo durante a próxima hora, trazendo-lhe os principais acontecimentos da atualidade. Vamos aqui conferir os principais destaques das notícias de hoje. União Africana celebra aniversário e defende o reforço da unidade africana. Insegurança marca preparação eleitoral enquanto Nigéria muda comando militar. Fica a seguir com o desenvolvimento destas mais notícias na voz de João Diabala.
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2: Boa noite e muito obrigado, Mariamo. Vamos às notícias. A União Africana completa esta quarta-feira 24 anos. Na ocasião, o presidente da Comissão da Organização, Mahmoud Ali Youssouf, defendeu um renovado compromisso com o panafricanismo, a unidade e a solidariedade entre os países africanos. A data assinala a Declaração de Cirté de 1999, quando os líderes africanos deram o passo decisivo para a criação da União Africana, com o objetivo de acelerar a integração do continente e reforçar a voz da África no mundo. Maria Monsamo tem mais informações.
0: Este ano, a União Africana assinala-se num momento particularmente significativo para o continente. Há poucos dias, a Assembleia Geral das Nações Unidas aprovou uma iniciativa liderada por africanos que apoia a utilização de um mapa-mundo capaz de representar com maior precisão a verdadeira dimensão da África. Defendida pela República do Togo com o apoio da União Africana, a iniciativa apresenta mais do que um simples ajustamento cartográfico. É também um lembrete de que a forma como a África é vista importa e que o continente deve assumir cada vez mais o papel de definir as narrativas através das quais é visto. Maria Moçamo, Channel Africa News.
2: A Nigéria nomeou um novo comandante para dirigir as operações militares contra o Boko Haram e a sua facção dissidente ligada ao Estado Islâmico do Nordeste do país. A mudança ocorre menos de 2 anos depois da nomeação do anterior responsável e antes das eleições presidenciais previstas para janeiro. Segundo um porta-voz do Exército, a insegurança continua a ser uma das principais preocupações no país após anos marcados pela insurgência, pelo banditismo e pelos raptos. Na África do Sul, o presidente Cyril Ramaphosa diz esperar uma decisão rápida sobre o processo apresentado pelo ANC contra a exclusão de 181 candidatos às próximas eleições municipais. O partido recorreu ao Tribunal Eleitoral contra a decisão da Comissão Eleitoral de não registrar os candidatos em 6 municípios das províncias de KwaZulu-Natal, Cabo Oriental e Estado Livre. O ANC atribui a exclusão a problemas no sistema de registro. Ramaphosa falou durante uma ação de campanha do partido na zona de leste de Joanesburgo.
3: I leave everything to the courts. The judges are well versed with them.
4: Deixo esta questão nas mãos dos tribunais. Os juízes estão devidamente familiarizados com os assuntos que lhes são apresentados. O ANC recorreu de facto ao tribunal e apresentou o seu processo. Agora cabe ao tribunal analisar o caso e tomar uma decisão.
3: And has got a case that it has put to the court, and in the end, it is for the court.
2: A polícia da Guiné Equatorial terá apontado armas de fogo a migrantes deportados dos Estados Unidos, segundo 3 testemunhas e imagens divulgadas pelos meios de comunicação social. O caso aumenta as preocupações sobre as condições e a segurança das pessoas enviadas para o país africano ao abrigo do programa de deportação norte-americano. Os deportados afirmam ter recebido cuidados médicos inadequados e ter sido privados de assistência jurídica. E para fechar, o presidente da Gâmbia, Adama Barrow, apelou à calma perante os prolongados cortes de energia que afetam o país. Os comentários surgem depois de protestos realizados na segunda-feira em Banjul e arredores. Residentes dizem ter enfrentado apagões que, em alguns casos, chegaram às 48 horas. A polícia recorreu a gás lacrimogéneo para dispersar manifestantes que se dirigiam à sede da Empresa Nacional de Eletricidade. Alguns participantes exigiam a demissão do presidente. E desta colocamos o ponto final às notícias de política. Fique ligado ao Caleidoscópio, aqui mesmo no canal África.
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0: Muito obrigada, Sr. João Iabalai. Vamos aqui agora aos destaques desportivos. Muito boa noite, Sr. Jacob. O que é que temos hoje para a página desportiva?
5: Ora, calorosas, maramassamos aos ouvintes do Canal África. O principal destaque desta edição vai para o tenista espanhol Carlos Alcaraz, que foi eliminado dos quartos de final da US Open. Em destaque está também o internacional cabo-verdiano Vozinha. Que está entre os nomeados do prémio Melhor Guarda-Redes do Ano da Bola de Ouro 2026. Estarei convosco às 20h30.
0: Obrigada, Sr. Jacob. E dando continuidade à nossa página das atualidades, Serviço de Língua Portuguesa de Canal África, os nossos ouvintes podem enviar seus comentários e perguntas para o nosso WhatsApp número mais 27-64801-4724. 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
0: E passamos à página das atualidades, Serviço de Língua Portuguesa de Canal África. Malawi lançou uma campanha à escala nacional, alertando aos cidadãos para a entrega voluntária de armas legais, ilegais e numa iniciativa alinhada às recomendações da União Africana no quadro do projeto emblemático de silenciar as armas em África. Faustina Igreja com mais detalhes.
7: Boa noite. A União Africana declarou setembro de cada ano como o mês da amnistia africana, encorajando os civis a entregarem voluntariamente as suas armas de fogo ilegais, sem o risco de acusação criminal ou processo judicial. Setembro é o mês designado pela União Africana para incentivar os civis que possuam armas ilegais a entregá-las às autoridades, sem serem presos ou processados. A estratégia da União Africana, estendida ao abrigo da Agenda 2063, visa motivar os países membros a intensificarem estas ações focadas na comunidade para reduzir o fluxo de armas ligeiras e de pequeno calibre no continente africano. A polícia do Malawi assegura que qualquer cidadão que entregue uma arma ilegal de forma voluntária durante os períodos de amnistia não vai enfrentar processos criminais, detenções ou penalidades.
8: We join African Union in encouraging members of the public to voluntarily surrender arms and weapons in this month of September to hand over to police without fear of prosecution.
7: As armas recolhidas ou apreendidas pelas autoridades serão destruídas publicamente, como aconteceu com a destruição massiva de centenas de espingardas AK-47, pistolas e armas de fabrico caseiro. A partir de Blanteia, para o Channel Africa News, Faustino Igreja.
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0: E assinala-se hoje o Dia da União Africana, uma data que evoca a Declaração de Sirte, assinada 9 de setembro de 1999 na Líbia, e que abriu caminho para a criação da União Africana.
10: A organização oficialmente lançada em 2002 sucedeu à Organização da Unidade Africana e tem entre os seus principais objetivos promover a unidade, integração do continente e a paz e segurança, o desenvolvimento económico e uma maior participação da África nas decisões internacionais. Ao assinalar os seus 24 anos, importa olhar não apenas para as conquistas alcançadas, mas também para os desafios que continuam a limitar a concretização de uma África mais unida, pacífica e próspera. Para analisar o significado desta data e os princípios, principais desafios da União Africana, vamos conversar com o Dr. François Aldia, jurista e analista político guinense.
11: Bom, temos que recordar por quanto a União Africana surgiu por causa da Organização da União Africana, não é? Fundada em 1963, que priorizava basicamente a luta pela descolonização da África e pelo apartheid, porquanto os líderes africanos entenderam que esse período já foi suficientemente consumido, houve necessidade de promover uma outra organização que pudesse, de facto, trabalhar para a integração da África, para lutar para o desenvolvimento econômico, para a paz, para promover a democracia em África. E, portanto, a declaração de CIRC é, de facto, para nós nos fazermos, nós recordarmos que ainda estamos longe do cumprimento das metas prioritárias, sobretudo as que estão fixadas na Declaração da União Africana e no Pacto para 60-63, e, portanto, é uma data importante, são 24 anos, não é? E ainda estamos na luta para cumprimento dessas metas.
5: Doutor, a União Africana tem defendido uma África mais unida e integrada. 24 anos depois da sua criação, até que ponto podemos dizer que o continente está mais unido politicamente e economicamente?
11: Temos que saber que a África saiu totalmente, quase o único país da África que não foi colonizado, é a Etiópia, segundo dizem. Portanto, a África saiu de um processo de colonização muito brutal, não deixou o continente com um nível de escolarização, não é? Outros estavam mais avançados do que outros, mas é diferente de outros povos em que eles tiveram um tempo suficiente para conviver com os colonizadores e que depois implementaram serviços de educação, como nós sabemos que a educação é fundamental. A África saiu desse processo e no meu país havia apenas 12 pessoas com 12º ano. Ou seja, pessoas que tiveram 12º ano eram apenas 12 pessoas. Para ver que há uma grande diferença hoje em que nós temos milhares de pessoas e que, para falar da União Africana, às vezes nós não temos tempo para efetivamente concluir o trabalho que a União Africana está a fazer. Mas isso não significa que os países estão mais agarrados, não é, nas suas soberanias. Isso dificulta, não é, o processo de integração da União Africana e é preciso agora cumprir a segunda etapa dessa União Africana.
5: Um dos grandes desafios continua a ser a paz e a segurança, instabilidade política e mudanças inconstitucionais de governos em várias partes do continente. A União Africana está a conseguir responder de forma eficaz a estas crises?
11: É isso que deve ser agora a próxima etapa que eu estava aqui a anunciar, porquanto eu, na minha modesta opinião, a África tem que tomar em conta algumas estratégias, nomeadamente a defesa da democracia e Estado de Direito, que significa criar mecanismos para prevenir golpes de Estado e alterações constitucionais, mas também a África precisa de uma autonomia financeira significativa, não é, para financiar as próprias capacidades e as prioridades internas, como nós vimos com a União Europeia. Mas a África também precisa de acelerar a implementação da facilitação do comércio, né? Os pagamentos, a circulação das mercadorias a nível interno, mas também tem que tomar em conta a questão da paz e da segurança, né? Transformar a arquitetura da paz e segurança num verdadeiro sistema continental de prevenção e resposta rápida às crises. Mas também a África tem que ter uma agenda externa comum. Quando nós falamos da agenda externa comum, nós estamos a falar das principais questões que a África enfrenta com outras potências, nomeadamente a exploração dos recursos, não é? Ter uma agenda única para que a África possa efetivamente chegar a uma solução mais consentânea para que esses desequilíbrios possam, de facto, serem eliminados para que a África possa começar a avançar de forma mais equilibrada.
5: Caríssimo, a União Africana também procura reforçar a voz da África no cenário internacional. Num contexto marcado por grandes tensões geopolíticas, como pode o continente aumentar a sua influência e defender melhor os seus interesses nas instituições internacionais?
11: Bom, claro, lá está. A África tem que saber que nós somos frágeis, não é? E perante essas situações de luta dos grandes, e sobretudo da Rússia e da China de um lado e dos Estados Unidos do outro, é preciso saber posicionar-se efetivamente, não inclinar para um lado, mas criar uma voz única e defender aquilo que é possível defender. Acho que a África precisa de desenvolver-se ainda internamente antes de querer avançar para as questões externas. Apesar de serem ou ser uma luta única, mas a África precisa de redimensionar-se a nível interno. Nós estamos satisfeitos com a criação do novo mapa do mundo, que tirou aquela imagem de representação pequenita que a África tinha, porquanto a África é o terceiro maior continente do mundo, mas isso não significa que a África tem que colocar-se mais nas questões da nível internacional. É importante a África treinar as suas capacidades internas, desenvolver o seu povo, por exemplo, nas questões de saúde, educação, trabalhar para a preservação do meio ambiente. Acho que a África poderia muito bem desenvolver essas questões que são intrínsecas ao desenvolvimento dos países, nomeadamente a questão da agricultura, para que a África não esteja dependente de produção de outros países, que depois coloca os povos africanos com situações de diabetes e outros males.
5: Para terminar, doutor, olhando para os próximos anos, quais deveriam ser, na sua opinião, as três grandes prioridades da União Africana para transformar a visão de África we want, ou seja, a África que nós queremos, numa realidade para os cidadãos africanos?
11: Bom, as três grandes prioridades significa que a África tem que ter uma governação mais robusta. A África tem que ter uma questão financeira, que a questão financeira é efetivamente a capacidade da África ter financiar as suas próprias prioridades, não é? Reduzindo a dependência estrutural de parceiros externos que financiam pouco, mas que falam muito. Mas também a África tem que ter em conta a questão da segurança. Isto é importante. Acho que aqui a África deve apostar muito na implementação da Agenda 2023 e trabalhar fincadamente para que as grandes decisões tomadas possam ser implementadas de forma efetiva, criar as capacidades de avaliação para que efetivamente não haja retrocessos ou avanços de recursos. Por isso é que eu acho que a África tem que avançar para uma segunda fase da União Africana. Nós temos todos os documentos, não é preciso fazer um novo tratado, mas apenas alterar a configuração, não é, do funcionamento da África.
10: E estas foram as análises do Dr. François Aldia, jurista e analista político guineense, falando aqui ao Canal África, a partir da cidade de Lisboa, Portugal.
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10: A violência baseada no género continua a ser um dos principais desafios sociais em Moçambique. Na abertura da 8ª Conferência Nacional sobre Mulher e Género em Maputo, o presidente Daniel Chapo defendeu uma mobilização nacional para alcançar a meta de zero casos de violência, sublinhando que os homens também devem estar diretamente envolvidos nesta luta. Durante 2 dias, a conferência reúne instituições nacionais, organizações da sociedade civil e parceiros regionais e internacionais para discutir os desafios que ainda afetam as mulheres e raparigas moçambicanas. Além do combate à violência, estão em destaque questões como empoderamento económico, acesso ao financiamento, educação das raparigas, emprego, acesso à terra e a maior participação das mulheres na economia. E para percebermos melhor os desafios, sobretudo o que precisa de mudar na prática, vamos conversar agora com a doutora Alice Banza, presidente da Academia Africana de Mulheres e diretora executiva da Associação do Gênero e Desenvolvimento Sustentável. Muito boa noite, doutora Alice. Bem-vinda aqui ao programa.
12: Muito obrigada pela atenção e mais uma vez agradecer por essa oportunidade de podermos mais uma vez conversar e pelo trabalho que tem estado a realizar. Obrigada.
10: Seja bem-vinda mais uma vez, doutora. Sim, e esta conferência, doutora, coloca novamente no centro do debate a situação das mulheres e raparigas em Moçambique. Na sua perspectiva, quais são atualmente os principais desafios que impedem uma verdadeira igualdade de género no país?
12: Muito obrigada. Dizer que, na verdade, esta 8ª Conferência Nacional sobre Mulher e Gênero, ela traz só o seu tema, que não é unir para agir e empoderar a mulher e eliminar a violência baseada no gênero. É exatamente, traz com que nós possamos verificar aquilo que são os desafios. E nós sabemos que Moçambique tem o seu quadro jurídico que é rico e é moderno, mas ainda há necessidade de implementar exatamente essas leis, políticas, estratégias e planos no cotidiano, do dia a dia, exatamente para podermos verificar como ultrapassar e alcançar esta igualdade de género. Temos também como desafios que tem sido a luta contra as barreiras estruturadas, e são barreiras essas que nós classificamos elas de muito profundas, apenas para citar algumas delas que impedem esta igualdade de género, que são as taxas elevadas das uniões prematuras, que tem sido um dos calcanhares de Aquiles aqui em Moçambique e também na região, e por aqui não dizer em toda a África. A questão da gravidez na infância, que cada dia que passa afasta a rapariga da escola. Então, com este desafio, é impossível praticamente, ou fica difícil, para não ter que dizer é impossível, fica difícil ter que alcançar a igualdade de género. E uma vez que a conferência também centra as suas atenções no empoderamento econômico da mulher, temos ainda, embora o país já está a verificar muitos avanços naquilo que têm sido as várias iniciativas do empoderamento econômico da mulher, ainda existem alguns desafios como a exclusão econômica que esta mulher tem sido quando é condicionada para o acesso ao crédito. E um desafio também que é da mudança de mentalidade é este que ainda não se percebe que, afinal de contas, para o alcance desta igualdade de género, o desafio do empoderamento, o empoderamento por si só não é um ato de caridade, mas sim é uma condição que nem é negociável para o desenvolvimento do país.
0: Sim.
12: Então, são alguns desafios: a luta para ter o crédito, a luta contra o feminicídio. Quer dizer, são esses desafios que há muita matança que só se pensa em matar. Então, não é possível alcançar-se esta igualdade de género enquanto tiver este desafio. A inclusão foi, durante a conferência, uma das coisas que tem sido desafio, é que a necessidade de fortalecer este engajamento com o setor privado, a academia e outras instituições, para que juntos possamos olhar para a questão da violência que impede a igualdade do género como um problema de todos, um problema comum que deve
0: Sim.
12: ser. E é preciso que as pessoas se juntem para lutar contra elas. Talvez apenas para citar alguns destes desafios.
0: Sim, doutora. E o presidente Daniel Chapo classificou a violência baseada no género como um grave problema social e defendeu o envolvimento dos homens no seu combate. Até que ponto é possível alcançar a meta de violência zero e que papel devem os homens desempenhar nesta luta?
12: Sim, dizer que a violência zero e foi de facto um dos centros da atenção da economia, porque falando de violência, estamos a falar exatamente de um acto que afeta a própria dignidade humana. E sendo essa violência baseada no género um problema social que é grave e afeta toda a estrutura da sociedade, os homens sim têm um papel. Têm um papel muito importante, se esses também. Primeiro, porque se formos anotar, estudos indicam que os maiores índices de violência são perpetuados pelo género masculino. Então, aí o papel deste género masculino, neste caso dos homens, é exatamente começarem a deixar de ser agressores e também deixarem de ser espectadores. E serem aliados na luta contra exatamente a violência. É aí onde um dos papéis importantes dos homens existe. Então, precisamos que esses homens também começam a perceber que quando eles se excluem ou as condições excluem eles, eles deixam de ser a solução e passam a ser o problema. Eles devem deixar de ser o problema e passarem a ser a solução. E uma das coisas que pode acontecer, que tem sido o exemplo, é que eles podem usar as vozes deles nas comunidades para serem os agentes de mudança, os campeões de mudança, desempenhando o papel de disseminar mensagens positivas contra a violência nas comunidades, na família, e também usarem as suas vozes para desconstruírem o machismo e exigirem que, de facto, haja tolerância zero, nas famílias, nas comunidades, na própria sociedade. Eles
0: Sim.
12: também têm o papel de poderem desafiar aquilo que são as práticas culturais enraizadas na sociedade, que trazem a relação de poder entre o homem e a mulher. E também perceberem que quando eles não fazem parte da violência, esses homens são filhos, eles têm esposas, eles têm irmãs, eles têm mães. Então, mesmo que a violência não aconteça, eles possam estar a perpetuar a violência, tem um outro homem que naquele momento esteja a perpetuar a violência contra a própria sua irmã ou contra a filha deles. Então, é possível isso, e eu acredito que com este chamado do chefe de Estado ao nível mais alto, eu acredito que haverá sim solução, e ele, como há esta vontade política e deu bons exemplos dele, de ser sensível e ter-se a juntar-se à causa para eliminar a violência e ter a violência zero como prioridade. Eu acredito que ele vai ser um exemplo e os homens vão olhar para ele como um modelo para exatamente desempenharem o papel que eles serão chamados para desempenhar.
10: Sim, doutora. Por último, o governo aponta, não é, nos progressos na educação, saúde, participação política e acesso das mulheres aos recursos produtivos. Esses avanços já são sentidos no cotidiano das mulheres, sobretudo nas comunidades rurais, ou ainda existe uma distância significativa entre os números e a realidade?
12: Dizia que sim, Moçambique está a registar avanços, mas não podemos negar que ainda existe um fosso que inegável em algumas partes do país ou em alguns setores, ou olhando para aquilo que são as zonas rurais e as zonas urbanas, onde nas zonas rurais nós estamos a ver que o fosso ainda é maior, porque conseguimos ver estas lacunas em comparação com a zona urbana, onde pode-se encontrar que, afinal de contas, existe a presença feminina na política, existe nas outras áreas. Temos exemplos da Assembleia da República, são alguns exemplos que o próprio o chefe de Estado, o Presidente da República, ele mencionava. Temos uma primeira-ministra no país, temos a Assembleia da República, a ministra das Finanças, só para citar algumas, a primeira vice-presidente do Banco de Moçambique. Quer dizer, conseguimos olhar, mas em algumas áreas da sociedade, sim, da sociedade dentro do país, que são as zonas rurais, ainda podemos dizer que existe um fosso que mostra que alguns desses avanços ainda se desencontram com aquilo que são os números, as estatísticas e a realidade nas zonas rurais e algumas áreas também. Então, há necessidade de continuar-se a trabalhar para que não haja esta diferença. E para isso que ele, hoje, por acaso, como forma também de assegurar ou de contribuir para que este fosso possa se reduzir, foram lançar, ele anunciou o lançamento das 56 mil bolsas que para o empoderamento econômico das raparigas, como forma também de poder reduzir este fosso na base e criar iniciativas que possam empoderar essas comunidades, especialmente nas zonas mais recônditas do país.
10: Muitíssimo obrigada, doutora Alice, pelas suas análises e continuação de uma boa noite para si.
12: Muito obrigada e bom trabalho para vocês também.
10: Obrigada. E essas foram as palavras da doutora Alice Banza, presidente da Academia Africana de Mulheres e diretora executiva da Associação de Gênero e Desenvolvimento Sustentável, falando-vos a partir da cidade de Maputo, Moçambique. E fica a seguir com Jacob Tivani com as notícias do desporto.
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14: Calorosas saudações e sejam todos bem-vindos à resenha desportiva. O tenista espanhol Carlos Alcaraz, atual detentor do título, falhou o acesso às meias-finais do Open dos Estados Unidos, quarto e último Grand Slam da temporada, ao perder com o norte-americano Ben Shelton com 5 sets. Shelton, nono classificado do ranking mundial, vai agora defrontar o compatriota Francis Tiafoe nas meias-finais. Já no quadro feminino, a norte-americana Jessica Pegula, número 3 do ranking mundial, venceu a também anfitriã Emma Navarro por 3-6, 6-4 e 6-3 e qualificou-se para as meias-finais, onde terá pela frente a bielorrussa Aryna Sabalenka, vencedora do US Open nos últimos 2 anos. O governo da província de Gaza, em Moçambique, confirmou a abertura de uma investigação oficial para apurar os casos de falsificação de idades que envolveram atletas da sua delegação na 16ª edição dos Jogos Desportivos Escolares em 2026.
5: O governador de Gaza, Alfeo Conat, garantiu que os autores morais e materiais da fraude serão responsabilizados e penalizados.
15: Que é um facto que houve falsificação de dados, sim, porque tivemos a nossa equipe de voleibol a ser desqualificada porque foram detectados alguns meninos que têm dados falsificados. Foram detectadas 8 situações de falsificação de dados, mas são no total 31 situações a nível nacional. Penalizando os que estão envolvidos, penso que próximas vezes não teremos situações idênticas. Até porque, para além de procedimentos disciplinares, também é passível de procedimento criminal. Então, medidas vamos tomar.
5: O internacional cabo-verdiano Josimar Dias, conhecido por Vozinha, está entre os nomeados para o Troféu Yashin 2026, que distingue o melhor guarda-redes do mundo no âmbito da bola de ouro. Entre os 10 nomeados estão também outros 2 guarda-redes africanos, o marroquino Yassine Bano e o senegalês Edouard Mendy. O vencedor do Troféu Yashin será conhecido a 26 de outubro em Londres. E por fim, o Sporting inicia na noite desta quarta-feira a campanha da Liga dos Campeões, com recepção a tetracampeão turco Galatasaray, no encontro da primeira jornada da fase da Liga. O treinador leonino Rui Jorge garantiu que a sua equipa está motivada e confiante para enfrentar o campeão turco.
16: Acima de tudo, é uma equipa bastante experiente naquilo que é a Liga dos Campeões. Acabei de dizer há pouco que é a 29ª, penso eu, participação no Galatasaray na Liga dos Campeões. Demonstra bem aquilo que é a sua experiência já na competição, a equipa que é campeã do seu país. Tem muita qualidade individual, quer ser muito dominadora. Resta-nos a nós é olhar para nós, seguirmos e começarmos da melhor maneira. É bom começarmos em nossa casa, independentemente da época passada, termos feito uma grande Liga dos Campeões em Alvalade. Acho, acima de tudo, que a equipa está super motivada para começar esta caminhada e, acima de tudo, uma confiança inabalável em todo o grupo que será capaz de fazer uma Liga dos Campeões à imagem do clube que representamos.
5: Ponto final à resenha desportiva desta belíssima quarta-feira.
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10: E dando continuidade à nossa base das atualidades, Angola já conseguiu estabilizar a produção petrolífera nacional acima de 1 milhão de barris por dia. Os dados foram revelados na 7ª edição da Conferência Internacional de Petróleo e Gás, que arrancou esta quarta-feira em Luanda. O evento que junta centenas de empresas decorre até quinta-feira. Nosso correspondente em Angola, Manuel Luamba, reporta.
17: A 7ª edição da Conferência Internacional Angola Petróleo e Gás reúne executivos da indústria petrolífera e inclui ministros dos petróleos de vários países. O evento, considerado o maior do setor petrolífero no país, destaca o compromisso do Estado em manter-se como um dos maiores produtores de petróleo de África, com investimentos previstos de mais de 60 milhões de dólares nos próximos 5 anos. O encontro que decorre sob o lema Angola 50 anos, o petróleo e gás como motor de desenvolvimento, revelou que o país já conseguiu estabilizar a produção petrolífera nacional acima de 1 milhão de barris dia.
18: A estabilidade não significa imobilismo. Por isso, vamos continuar a aperfeiçoar os nossos modelos contratuais. Os incentivos devem ser concebidos para gerar resultados e, consequentemente, mais produção.
17: Também foi revelada que a petrolífera angolana Sonangola é a maior investidora no mercado nacional, com uma presença em 42 concessões petrolíferas. Só para se ter uma ideia, no primeiro semestre deste ano foram reembolsados cerca de 1,2 mil milhões de dólares em atividades de produção e exploração. E o secretário-geral da Organização dos Países Africanos Produtores de Petróleo defende um trabalho conjunto para o sucesso da transição energética no continente. De Luanda para a Channel Africa News, Manuel Wamba.
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10: Angola dá início hoje à 7ª edição da Conferência e Exposição Angola Oil and Gas em Luanda, sob o lema Investir no Futuro de Angola. O encontro reúne representantes do governo, empresas petrolíferas, investidores e especialistas do setor para discutir o futuro da indústria de petróleo e gás, no momento em que Angola procura aumentar o investimento, manter a produção, desenvolver o setor do gás, expandir a capacidade de refinação e reforçar a participação das empresas nacionais na cadeia de valor. Entre os temas em debate estão também a exploração em águas profundas, o financiamento, a segurança do abastecimento de combustível e o conteúdo local. Para analisar a importância desta conferência para a economia angolana e perceber até que ponto o setor petrolífero pode continuar a impulsionar o desenvolvimento e a diversificação económica do país, conversamos com Abrão Ukuachisonde, economista angolano.
26: Agradeço pela questão. A importância dessa conferência, né, como já foi avançado pela organização, é no sentido de atrair novos investidores, uma vez que Angola tem certo muitos poços, né, onde contém petróleo e gás. Ainda hoje recebemos a informação e descobriu-se mais petróleo na costa de Luanda. E a ideia é juntar reguladores, investidores, porque esse setor é um setor de capital intensivo e é de todo o interesse captar mais investidores, de modo que possamos transformar rapidamente riquezas petrolíferas em riquezas econômicas e sociais.
27: Angola procura manter a produção petrolífera em níveis superiores a 1 milhão de barris por dia e, ao mesmo tempo, desenvolver novas áreas de exploração. Quais são hoje os principais desafios para garantir a sustentabilidade da produção petrolífera no médio e longo prazo?
26: Bom, de recordar que Angola, nos tempos áureos, já produzia mais de 2 milhões de barris por dia, né? E a tendência é de chegar a essa cifra. E isso requer muitos investimentos, como já frisei anteriormente. Temos feito várias descobertas. Isso carece também de um alinhamento de longo prazo. Temos aí o desafio da transição energética, né, que poderá colocar em risco a sustentabilidade do setor petrolífero, mas ainda nós assistimos que grande parte dos parceiros de Angola, sobretudo a China e a União Europeia, estou falando aqui propriamente da China, ainda usa o carvão como sua maior fonte de riqueza, né, ou de recurso energético. Então, para atingirmos essa cifra de mais de 1 milhão de barril por dia, isso requer um esforço conjugado, quer do ponto de vista técnico e quer do ponto de vista financeiro.
27: Um dos temas centrais da conferência é o desenvolvimento do gás e a expansão da capacidade de refinação. Até que ponto estes investimentos podem ajudar Angola a reduzir a dependência das importações de combustíveis e aumentar o valor acrescentado dentro do país?
26: Exatamente. Um dos grandes esteios dessa conferência tem que ver com o gás e o refino. Na verdade, como já disse, um dos grandes desafios do setor petrolífero é estar alinhado com a transição energética e tentar, no máximo possível, diminuir também o custo da importação, né, do combustível refinado. Aliás, temos vindo assistir aqui um contra-cheque, ou seja, enquanto que a commodity, o crude, está aumentando o preço do rato internacional, mas também agora tem sofrido com o aumento do gasóleo e da gasolina, que são importados. Né? Infelizmente, não temos no nosso país tarifas, iriam fazer um cheque-balance. Temos, mas que não correspondem a... Então, essa conferência visa necessariamente despertar os grandes investidores nas áreas de gás e de refinação. Conforme já adiantei, a ideia é, o objetivo é diminuir essa dependência excessiva que Angola tem naquilo que é a importação de refino, de modo também criar aqui um buffer, uma proteção, quando a gente assiste um aumento desses refinos no mercado internacional. E como já disse, essa conferência juntou reguladores de modo a entender quais são as leis, quais são os regulamentos que emperram o setor do refino e o setor de gás, de modo a assistirmos um maior engajamento no que diz respeito ao investimento, quer no gás, quer na construção de novas refinarias, ou aumentar a capacidade instalada daquelas que já existem no mercado angolano.
27: Ilustre, fala-se também muito de conteúdo local e de uma maior participação das empresas angolanas no setor. O que é necessário fazer para que as empresas nacionais não sejam apenas prestadoras de serviços, mas consigam assumir um papel maior na cadeia de valor do petróleo e gás?
26: Um dos grandes objetivos também tem que ver com o aumento da participação das empresas nacionais naquilo que é o setor petrolífero. Apesar de termos uma representatividade das empresas nacionais no setor petrolífero, um tanto quanto diminuta, mas temos vindo a assistir um conjunto de leis, quer do ponto de vista concorrencial, quer do ponto de vista do acesso ao investimento, porque entrar nesse setor é muito difícil, porque o capital é intensivo e requer aqui uma conjugação de políticas, quer do ponto de vista técnico, quer do ponto de vista de formação. Né? É necessário aqui uma formação conjugada com a política de quadro, ou seja, com a política nacional de formação de quadros, que está em linha com a política do conteúdo local. E, necessariamente, esta conferência também vem despertar os angolanos, porque é preciso também criar aqui a cultura de olhar cada vez mais nesse setor, né? Que em outrora nós tínhamos a ideia de que quem entra no setor petrolífero são principalmente os engenheiros, mas com esse tipo de conferência vem aumentar a cultura das empresas angolanas.
10: E estas foram as palavras de Abrão, dizia Abrão, o Kouachisonde, economista angolano, falando-vos a partir da cidade de Luanda, Angola. Fica-se aqui com João Iabalá com as notícias de economia.
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1: Boa noite, estamos de volta com a página económica do canal África. Comerciantes, cooperativas e compradores de cacau na Costa do Marfim enfrentam dificuldades na implementação do novo Sistema Nacional de Rastreabilidade. A medida prepara o país para cumprir as novas regras da União Europeia contra a desflorestação, que entram em vigor a 1 de janeiro de 2027. A legislação europeia proíbe a importação de produtos provenientes de áreas recentemente deflorestadas e exige que produtos como o cacau possam ser rastreados até ao seu local de origem. Na África do Sul, o presidente do ANC, Cyril Ramaphosa, afirma que o crescimento econômico é uma das prioridades do governo. Durante uma sessão de campanha na zona leste de Joanesburgo, Ramaphosa comentou a situação da economia, que contraiu 0,2% no segundo trimestre e após seis trimestres consecutivos de crescimento. O presidente afirma que o governo está empenhado em reestruturar o setor elétrico de forma a permitir uma redução generalizada dos preços.
2: And with the latest statistics,
0: which show that our economy contracted.
2: Segundo as estatísticas mais recentes, a nossa economia contraiu 0,02%, o que não é uma boa notícia. Ainda assim, de um modo geral, acreditamos que estamos a implementar medidas para garantir o crescimento da economia.
0: We do believe that we are putting in place measures to make sure that our economy does grow.
2: A Angola pretende abrir a investidores estrangeiros o seu mercado de títulos públicos avaliado em 18,6 mil milhões de dólares. A ministra das Finanças dizia, Vera Davis de Souza, afirma que a medida pretende diversificar as fontes de financiamento e reforçar os mercados de capitais nacionais. O governo está também em negociações com o JP Morgan sobre uma possível inclusão de Angola num novo índice de dívida em moeda local para mercados emergentes. E para fechar, a futura refinaria de Lamu, no Quênia, poderá enfrentar um dos seus maiores desafios antes mesmo, dia de entrar em funcionamento, garantir o fornecimento de crude, dizia. O projeto, liderado pelo bilionário nigeriano Aliko Dangote, terá capacidade para processar 700 mil barris de petróleo por dia, num país que atualmente não possui produção comercial de crude. O grupo Dangote pretende financiar a refinaria através de recursos internos, emissões de obrigações e de uma oferta pública inicial conhecida pela sigla IPO. O empresário prepara também uma oferta pública inicial para sua refinaria em Lagos, na Nigéria, que deverá ser a maior da África. Terminamos por aqui a nossa atualização econômica. Continue a acompanhar-nos no canal África para mais notícias.
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10: E depois das atualidades económicas, vamos agora aqui conferir o que é que o programa África Oldal preparou para hoje. Vamos conversar agora com a Mpo, perceber quais são os insights da programação de hoje. 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

0: Santos, aqui no África World Hour, das 21 até às 22, e fiquem sintonizados.
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0: E dando continuidade à nossa programação, facilitar o comércio de pequena escala e reduzir as barreiras nas fronteiras entre Malawi e Moçambique está no centro de um programa de capacitação dirigido a funcionários fronteiriços e comerciantes. A iniciativa decorre no posto fronteiriço de Chiponde Mandimba entre os dias 8 e 9 de setembro, no âmbito do regime simplificado do comércio da tripartite, que envolve, dizia, a Comesa, a EAC e a SADC. Jacob Tivana tem mais detalhes.
4: O programa reúne funcionários das alfândegas e receitas, agentes de imigração, polícia, despachantes, aduaneiros, responsáveis pelo comércio e operadores do comércio transfronteiriço. O objetivo é melhorar os conhecimentos e procedimentos utilizados nas fronteiras, facilitando sobretudo o comércio de pequena escala ao longo do corredor de Nacala e de outras importantes rotas comerciais entre Malawi e Moçambique. O regime simplificado do comércio de tripartite procura harmonizar os procedimentos existentes, reduzir os custos e exigências administrativas e facilitar o acesso dos pequenos comerciantes aos mercados. A iniciativa pretende ainda contribuir para a formalização do comércio informal e fortalecer as cadeias de valor regionais, com particular atenção às mulheres e aos jovens. Durante a formação, comerciantes levantaram preocupações relacionadas com a avaliação aduaneira de produtos adquiridos nas comunidades fronteiriças. A falta frequente de recibos e avaliações consideradas elevadas podem aumentar o valor de IVA e reduzir as margens de lucro dos comerciantes. Autoridades, por sua vez, destacaram os desafios relacionados com a segurança e o cumprimento das regras, incluindo o risco de mercadorias proibidas, contrafeitas ou potencialmente perigosas serem transportadas juntamente com produtos legais. Os participantes defenderam, por isso, a necessidade de encontrar um equilíbrio entre o controle fronteiriço e a criação de condições que permitam a circulação do comércio legítimo de pequena escala. A formação deverá prosseguir entre 11 e 12 de setembro nos postos fronteiriços de Kalumu e Denza, entre Moçambique e Malawi. Para a Channel Africa News, Jacob Ntivane.
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0: Na Gâmbia, o governo promete melhorar o fornecimento da eletricidade até no final de outubro, depois de vários dias de protestos.

0: provocados pelos cortes de energia que afetam o país desde junho. Jacob Tivani com mais detalhes.
1: O presidente gambiano Adama Barrow classificou a atual crise energética como uma emergência e uma questão de segurança nacional, depois de manifestações registradas em Banjul e noutras cidades próximas da capital. Os protestos ocorreram durante a noite de segunda para terça-feira, com manifestantes a bloquear estradas e a incendiar objetos, enquanto exigiam a saída do presidente. Na zona de Westfield, a polícia utilizou gás lacrimogêneo para dispersar uma multidão que se dirigia às instalações da empresa nacional responsável pelo fornecimento de água e eletricidade, a NAWEC. A crise ocorre há poucos meses das eleições presidenciais de dezembro, nas quais Adama Barrow pretende concorrer a um terceiro mandato. O governo garante que está a trabalhar com caráter de urgência para normalizar o fornecimento de energia no país. Reportando para a China Africa News, Jacob Ntivani.
0: E assim, estimados ouvintes, chegamos ao fim de mais uma edição de Caleidoscópio. Agradecemos a todos que contribuíram para o programa. Um agradecimento especial à nossa equipa de produção, Maria Massamo, Jacob Tivani, João Iabalá e nos cuidados técnicos de Catherine Maleca. E não deixem de sintonizar amanhã para mais notícias e análises. Até lá, boa noite.
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2: Ora, calorosas saudações, fiéis ouvintes do Ritmos e Cultura. Hoje celebramos não só a música, mas também a persistência, criatividade e paixão que continuam a inspirar gerações de músicos e ouvintes, não só em Moçambique,
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2: Ladies and gentlemen. Senhoras e senhores, o conceituado Aniano Tamele in the building.
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2: E a recente aprovação da nova lei de combate à disseminação de informações falsas na Guiné-Bissau abriu um intenso debate público sobre os limites entre o combate à desinformação e a salvaguarda da liberdade de expressão. 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
3: 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Essa que é a grande verdade sobre esse assunto. 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